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1: Fecha a porta, vó.
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0: 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Formigão?
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1: Legião Urbana é um conjunto musical brasileiro que canta letras em português a partir de uma batida 4x4 e a partir de uma experiência urbana do que é ser um jovem brasileiro vivendo nos anos, a partir dos anos 70. Então, eu acho que uma coisa que assim, as pessoas às vezes não percebem, mas tem um traço romântico muito forte, tem um traço narrativo muito forte nas letras. Que nem o Jimmy Page falava, o bom do rock é que não se aprende na escola.
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12: Só dois tipos de artistas atravessam hemisférios inteiros para dublar a própria voz. O cara de pau e o sem noção. O tempo passou, mas playback continua sendo falta de talento e de respeito.
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0: Agora no Corpus Celestis vamos ouvir a cover de Psycho Killer com Velvet Revolver, um super grupo americano formado por Slash, Duff McKagan e Matt Sorum do Guns N' Roses, além de Scott Weiland do Stone Temple Pilots. Primeiro a cover, depois o original.

0: Nós ouvimos a original, ouvimos Talking Heads com Psycho Killer. Antes nós ouvimos a cover com Velvet Revolver. Essa banda foi um supergrupo americano formado por Slash, Duff McKagan, Matt Sorum, todos do Guns N' Roses, além do Scott Weiland do Stone Temple Pilots.
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3: Uau, nós estamos aqui lançando a campanha Tecnologia Serviço da Inclusão. Nós acreditamos que a inteligência artificial está aproximando mais, facilitando mais e incluindo mais. Nós percebemos também que poucos sites estão preparados para receber pessoas com deficiências. Nós agora estamos indicando inteligência artificial para quem precisa, porque no fim das contas, tecnologia boa é aquela que está a serviço de todos. Fala aí, Mikael!
4: Salve, salve, morcegada! Mikael por aqui, trazendo informações sobre tecnologia a serviço da inclusão. Hoje eu vou falar de um aplicativo que se chama Eleven Reader. O principal objetivo do aplicativo é transformar qualquer documento, PDF ou qualquer outro tipo de documento em audiolivros.
5: E isso não é tudo. O aplicativo tem ajudado várias pessoas com vários tipos de deficiências, como visual, dislexia, TDAH, entre outros, a darem vida aos seus livros e e-books através de vozes geradas por inteligência artificial. No meu caso, eu tenho deficiência visual total e tenho testado o aplicativo desde outubro de 2024, quando chegou aqui no Brasil. E devo dizer, voltei a ler como gostaria e até melhor do que antigamente. O aplicativo está disponível tanto para Android quanto para iOS e é desenvolvido pela empresa Eleven Labs Inc., famosa por gerar vozes com IA. Inclusive, no site deles você pode tentar gerar a tua própria voz com apenas alguns segundos de áudio. Legal, né? Quem sabe um dia o nosso querido morcegão não eterniza a voz dele como narrador de livros. Seria legal, né, morcegão? Vai daí! Abraço, querido!
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8: Pode deixar o pacote aí na frente, eu tô chegando em casa.
9: Eu não sou o entregador. Eu tô aqui porque eu vim ver a Sara.
8: Quem é você?
9: Quem é você?
8: Eu sou o marido da Sara.
9: É o quê?
8: Espera, espera, eu não vou cobrir você na porrada não, mano.
9: Cara, eu não tô com medo de ser coberto na porrada não, eu só não sei o que tá acontecendo aqui, velho.
8: Pera, eu tô literalmente subindo a escada, já eu tô aí, cara.
9: O que tá acontecendo? Você veio ver a Sara? Sim, mas cara, eu não sabia que vocês eram casados.
10: Ah, mano.
9: Há quanto tempo vocês são casados?
10: 6 anos.
9: Ela me disse que você era irmão dela, cara. Porque tem umas fotos suas lá na parede, tá ligado? Em preto e branco, sabe qual é? Ela falou que você era irmão dela, mano.
10: Cara, a gente precisa ferrar com ela.
9: Falar tipo, surpresa!
10: Surpresa!
9: Você tem cerveja?
10: Mesmo.
9: Ah, vambora!
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4: Agora no Corpos Celestes, a cover de Psychotic Reaction. Você vai ouvir primeiro a releitura sessentista de Joey D. Em seguida, a original com Count 5.

0: Ouvimos a original, Psychotic Reaction, com County 5, um clássico do garage rock de 66, antes a releitura de Joe D.
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0: Nós ouvimos agora o Corpus Celestis. Primeiro a versão que fez sucesso, em seguida a original. Você acompanha o Corpus Celestis na programação a cada 4 horas.
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0: A Morcegão FM é uma das raríssimas rádios do mundo a contar com um software próprio para comandar a sua programação. Este sistema se chama Bat Radio e foi desenvolvido por André Gergolet. 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
1: A nossa rotina anda acelerada. É um verdadeiro bombardeio de informações. As notificações não param. No meio dessa correria toda, a nossa atenção é muito disputada. E isso pode aumentar o estresse e o cansaço mental. Quem faz uma reflexão sobre isso é o psicólogo Alessandro de Oliveira. Salve, Alê!
2: Fala, meu grande irmão, grande Renato, brother. É um prazer falar sobre esse assunto. Afinal, a sobrecarga cognitiva é um grande problema que está acontecendo na nossa cidade, no nosso país, no mundo, não é? O que é isso, né? É quando a mente sobrecarregada pelo excesso de informações, interrupções e cobranças acontecem no nosso dia a dia. E quais são esses sinais, né? É o cansaço mental, a dificuldade para relaxar e principalmente dormir, ansiedade e aquela sensação de estar sempre atrasado. A primeira dica: desligue as notificações do celular. Foque no momento, no presente. Aprecie o sabor da comida quando for se alimentar. Quando for viajar, curta a paisagem. Se desligue. Foque no momento, no presente. Diminua os noticiários, principalmente aqueles que são bem sensacionalistas. Não responda mensagens imediatamente. Leia alguns minutos pela manhã ou antes de dormir. Isso ajuda bastante. Essas pequenas atitudes ajudam a higienizar a mente. E é claro, a dica mais especial de todas: ouça muita música, principalmente Morcegão FM. Grande abraço!
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Este brilho pode ser de uma estrela que se apagou há milhões de anos e só agora está ao alcance de sua retina. 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

0: Ouvimos a original Prince Purple Rain, antes a cover com a diva do blues e do jazz Ira James.
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4: Plantão da Rede Globo. Tá, tá, tá, tá, tá, tá, tá. Pá, pá, pá, pá, pá, pá, pá, pá. Painel da Câmara dos Deputados informa. Estão na lista. Vixe Maria, tô cego, hein? 383 deputados que pim, piriri, piriri, piriri. Pim. Registraram a presença no painel. Mas eu olho aqui. Pasmem, pasmem, os senhores. Tá aparecendo aqui o mausoléu do Conde Drácula. As moscas. É uma vergonha. Eu não tenho quase deputado nenhum aqui. Véspera de feriado. Pai eterno, ajuda nós. É, e tome dois dedinhos.

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0: Agora a versão cover de sucesso e em seguida a versão original.
13: Lord Vader. 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
3: Agora no Corpos Celestes, Proibida pra Mim, gravada por Zé Cabaleiro, em seguida original, com Charlie Brown Jr.

O brilho das estrelas que você vê no céu, pertence ao passado. Este brilho pode ser de uma estrela que se apagou há milhões de anos e só agora está ao alcance de sua retina.

0: Ouvimos a original, Charlie Brown Jr., Proibida Pra Mim. Essa música foi escrita pelo Chorão para sua namorada na época, que depois veio a se tornar sua esposa. Antes ouvimos a cover de Zé Cavaleiro.
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17: Do Código de Duelos do Império Russo. 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

0: Pode deixar o pacote aí na frente, eu tô chegando em casa.
1: Eu não sou o entregador. Eu tô aqui porque eu vim ver a Sara.
0: Quem é você?
1: Quem é você?
0: Eu sou o marido da Sara.
1: É o quê?
0: Espera, espera, eu não vou cobrir você na porrada não, mano.
1: Cara, eu não tô com medo de ser coberto na porrada não, eu só não sei o que tá acontecendo aqui, velho.
0: Pera, eu tô literalmente subindo a escada, já eu tô aí, cara.
1: O que tá acontecendo? Você veio ver a Sara? Sim, mas cara, eu não sabia que vocês eram casados.
2: Ah, mano.
1: Há quanto tempo vocês são casados?
2: 6 anos.
1: Ela me disse que você era irmão dela, cara, porque tem umas fotos suas lá na parede, tá ligado? Em preto e branco, sabe qual é? Ela falou que você era irmão dela, mano.
2: Cara, a gente precisa ferrar com ela.
1: Falar tipo, surpresa!
2: Surpresa!
1: Você tem cerveja?
2: Mesmo.
1: Ah, vambora! 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
4: Será que hoje é dia de tomar o espetaculoso e maravilhoso suco da confusão?
5: É sexta-feira, uhul!
6: Sexta-feira, papai! Pode olhar aí! Olha o final de semana bater na sua porta aí, meu filho! Vai ser feliz! Bora tomar uma, bora viver e botar seu real pra circular! Sextou, bebê!
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9: Agora no Corpos Celestes, a cover de Big in Japan, com a releitura minimalista de Anne Brun. Em seguida, a original com Alphaville.

0: Ouvimos a original, Big in Japan, com Alphaville, um clássico dos anos 80. Antes ouvimos a cover de Anne Brown.
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0: Uau! Agora na programação da Morcegão FM, nós temos a Pastelaria da Dona Mitico. A abertura e o fechamento do programa explicam alguns detalhes dessa ouvinte tão querida. A Dona Mitico, ela não tinha uma pastelaria comum. Ela tinha uma barraca de feira onde ela servia os pastéis. Por isso, a ambientação na abertura, nas vinhetas, no fechamento da pastelaria são feitos numa feira livre. Depois dessa música, você vai ouvir na Morcegão FM a Pastelaria da Dona Mitico.
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7: Quem não pediu, pida!
8: E quanto é a bacia?
7: É 50, senhora. A senhora não quer aproveitar e levar uma baciada de James?
8: Nossa, mas ela tá toda durinha. Dá uma beleza.
7: Nós temos baciada de Rolling Stones também, senhora.
8: Nossa, mas esses aqui estão muito magrinhos. Se juntar todos, não dá 100 gramas. Aí eu vou comer um pastel e volto já. Muito obrigada.
6: 50!
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2: 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Na feira onde vendia pastéis, no tanque de lavar roupas e quando fazia comida dos filhos e netos.
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10: Bom dia, gente. Muito bom dia e boa sexta-feira para você. Eu sou Thalia, apresentadora e animadora Menina Morcegão FM. Começa agora a Pastelaria da Dona Mitico, um programa de alto astral da Morcegão FM, baseado nos anos 80 e 90. Lá vamos nós! Como o Morcegão disse, chegou o melhor dia da semana. Chegou sexta-feira e tá começando agora a Pastelaria da Dona Mitico. A pastelaria, você sabe, é um programa de altíssimo astral. Na sexta-feira, então, com certeza você ouviu a abertura do Mr. Anderson agora mesmo. Ele explica alguns detalhes sobre a Dona Mitico, e eu vou contar mais alguns. Dona Mitico era muito carinhosa, trazia bolos, pastéis e doces para nós da rádio. Ela era muito querida, e quando chegava, todos os funcionários da rádio eram chamados para comer os docinhos. Ficava um monte de gente cabeluda e tatuada em cima dela. E ela contava, dando risada, que os filhos não gostavam da rádio. Ela dizia que os filhos achavam a rádio muito barulhenta. E então, de repente, a Dona Mitico sumiu. Ela tinha idade avançada e nós imaginamos o pior. Ficamos preocupados. Um dia, depois de muito tempo, a Dona Mitico reaparece. Ninguém deu bola para os doces. Todos perguntaram quase junto e com muito interesse. O que aconteceu, Dona Mitico? Por que a senhora sumiu? Então ela respondeu. A última vez que estive aqui, caí em frente à rádio e quebrei o nariz. Achei que era por causa dos meus filhos, que estavam amaldiçoando a rádio. E parei de ouvir. Mas não aguentei e voltei a ouvir. Essa foi uma história que rolou nos anos 90. Hoje nós não sabemos do paradeiro da Dona Mitico. Nós torcemos muito para que ela esteja bem e em paz. Dona Mitico será sempre homenageada na Morcegão FM, com a divulgação dessa linda história e com um programa com o seu nome. Essa também é uma maneira de homenagear os ouvintes carinhosos da Morcegão FM.
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0: sexta-feira, uhul!
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0: É melhor curtir, meu velho, porque a vida não é sobre destino, e sim sobre viagem.
1: Olha o passageiro, como ele anda.
0: Sem exageros, vamos beber a sexta-feira, mas não vale a cor.

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0: Nesta sexta vale de tudo, inclusive escolher bem a companhia.

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0: É engraçado, na internet todo mundo tá feliz, sorrindo, parece que todos já venceram na vida.
1: Todo mundo está feliz aqui na Terra.
0: Ó, não pensa com isso que sua caminhada é menor. A realidade de qualquer um não cabe numa selfie. É isso aí, brother, tamo todo mundo junto, todo mundo.

Que isso, velho? Fora o inverno e o tempo ruim, eu não sei o que espera por mim. É isso aí, meu irmão. Quando baixar o astral, lembre-se que tem muita gente com a história.

0: Hoje é dia de sexta-feira, né?
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0: da sexta-feira. Uhul!
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2: 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Eu preciso recarregar as minhas forças. Eu posso sentir as minhas energias voltando.
0: Bom, bom, bom.
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0: Muito bom dia! Bom dia! Boa sexta-feira pra você! Graças a Deus, amanhã.

0: Olha, eu queria agradecer muito você que está na sintonia nessa sexta-feira junto com a gente e queria dizer que não se vive sem café.
1: Desculpe estar sendo inoportuno, porém gostaria de ressaltar que não temos nem café.
0: Nem
1: isso aqui é um ultraje.
0: Café! Você já não dá para acreditar. Se não tiver café, o mundo não acontece. Tô com um cafezinho aqui na minha mão. Queria levantar um brinde à sua saúde, à saúde da sua família, à saúde das pessoas que você ama, tá? A sua prosperidade, tá bom? Você que tá ralando hoje, um bom dia de trabalho. Você que tá descansando já, um bom dia de descanso. É isso aí, essa golada de café é a sua saúde. Ai, que delícia. Acabei de passar esse café, velho. Tá uma delícia.
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0: Morcegão FM, muito bom dia. Essa semana, uma semana de muitos aniversários importantes. Hoje, por exemplo, aniversários importantes demais. John McLean faz aniversário hoje. Opa, tirei a tela aqui, cara. Cadê a tela aqui do aniversário, velho? John McLean faria aniversário hoje. Richard Hell, Mike Rutherford, Sting. Lembra do Sting, do Police? Pois é, tá fazendo aniversário hoje, 75 anos. Tem mais gente, Coco Montoya, também Philip Oakey, Jim Root. O Jim Root é do Slipknot. Muita gente fazendo aniversário hoje. O mais famoso de todos aí é o Sting, né? Que tá fazendo 75 anos. O Mike Rutherford, que era do Genesis, né? E do Mike and the Mechanics. Também é um cara muito conhecido. É isso aí, são 10 horas e 6 minutos dessa manhã de sexta-feira. Hoje é dia 2, cara, dia 2, man. Foi dia 2 de... Caramba, dia 2 de outubro já, velho. Ó, outubro, novembro, 60 dias, né? Quando chega dezembro, cara, dezembro é uma correria de tudo quanto é forma, tudo quanto é meio, né? Eu não sei se esse dezembrão aqui vai ser tradicional, né? Porque tá todo mundo duro, né? Mas enfim, esse fim de ano já tá chegando, cara. Nós temos aí quase que dois meses e meio pro final do ano. É isso aí. Olha, é o seguinte, a ordem do dia já está feita. Sim, já está feita. Uau! A primeira a ser atendida é a Sônia. Bom dia, Sônia. Depois vem o Márcio. Bom dia, Márcio. Misael logo depois. Bom dia, Misael. E o quarto é o Tarcísio. Esta é a ordem inicial que nós temos por aqui. É isso aí, a ordem inicial. A Sônia é a primeira, Márcio depois, Misael e Tarcísio. Nossos padrinhos que estão sintonizados podem pedir sua música. Eu lembro você que todo mundo pode participar, todo mundo pode mandar mensagem, pode mandar um bom dia, mandar mensagem de áudio, mas os pedidos, as músicas, são pedidas pelos nossos padrinhos, beleza? É isso aí. Bom, deixa eu iniciar os trabalhos por aqui. Porque eu dou umas marcadas aqui na abertura, fico falando, e depois eu não consigo atender todo mundo, cara. Então nós vamos partir para os trabalhos imediatamente. É isso aí. Queria lembrar que o programa Na Hora, é feito pelos padrinhos, né? As músicas, a programação é feita pelos padrinhos. É isso aí. Mas se você não é padrinho e quiser ouvir a sua música hoje, você ainda tem uma chance. Você pode fazer um depósito de qualquer valor no nosso Pix e mandar para a gente não só o depósito, mas também a música que você quer ouvir. Nossos padrinhos não precisam mandar depósitos, comprovantes de depósitos. Só as pessoas, né, os padrinhos eventuais. A gente chama de padrinho do dia. Então, se você quiser hoje ouvir uma música, você faz um depósito e pede e manda pra gente o depósito e também o nome da música, o nome da banda, né? Preste atenção. Tá ligado que agora tem o padrinho do dia, né? Para o padrinho do dia, o WhatsApp.

0: Para o padrinho do dia, o WhatsApp Pix é o mesmo. 14 988391306. 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
0: É isso aí, gente. Um bom dia, uma boa sexta-feira para você que acorda com a gente. É isso aí. Deixa eu agradecer muito o grupo de WhatsApp, ao qual eu tô sempre ligado, sempre mandando abraços, sempre desejando o melhor dia. Marcelo, bom dia. Bom dia, Marcos Nutiês, bom dia. Quem mais? Sônia, bom dia aí. Marco Antônio, bom dia, Marco Antônio. Josiel, bom dia. A Rosana também tá com a gente, bom dia, Rosana. Fernando, de São Bernardo do Campo, salve, Fernando. Ricardo Rasta, do Rio de Janeiro, aquele abraço, meu velho. Paulão, Julieta, quem mais? Juan Domingo Ortiz, bom dia, buenos dias. É isso aí, um grande dia para todos. Adriano, um beijo no coração. O Fernando, nosso embaixador, a todos um excelente dia. A equipe Morcegão FM, um excelente dia, um excelente fim de semana também. É isso aí. Bom, vamos começar atendendo a Sônia, nessa manhã de sexta-feira. Bom dia, Sônia! Deus abençoe o dia, uma sexta-feira incrível para você, uma sexta-feira maravilhosa para você. Olha, é o seguinte, a Sônia tá pedindo Helter Skelter. Isso é um clássico do rock and roll. Um clássico, clássico. Só que eu tenho que separar os computadores aqui. A gente tá com uma grande dificuldade aqui de memória de computador, né? E precisa entrar grana pra gente aumentar a memória do computador. Até lá, a gente vai metade num computador e metade não, no outro, né? Então a gente divide as tarefas aqui, beleza? Bom, deixa eu ver. A Sônia, ela pediu o Take Two, o editado, né? Do Beatles, Helter Skelter. Vamos ouvir agora.
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0: Isso aqui certamente deve ter sido um ensaio, né, meu? Um ensaio que foi explorado até o final, né, gente? Tudo que se refere aos Beatles é explorado até o máximo. Então, você vê, por exemplo, os sistemas caros de remasterização. A qualidade de som dos Beatles, se você for ouvir a original, é uma porcaria, gente. Mas uma porcaria. Foi gravado em gravadores de 2, 4 pistas. É muito ruim. Então, essas músicas dos Beatles, ao longo dos anos, elas são remasterizadas e encontrando uma qualidade melhor. Então, se você ouve os Beatles hoje, parece uma banda atual, parece que foi gravada atualmente, mas não. Tudo que é mais caro no mundo é gasto para os Beatles. Depois, para outros nomes que vendem muito, que são os primeiros nas vendas, né? Então você vai ouvir agora uma gravação certamente feita nos anos 60, com uma qualidade realmente muito interessante. Eu não conheço esse Helter Skelter Take Two. Não conheço essa edição do Helter Skelter Take Two. Nós vamos ouvir, eu vou dar uma pesquisada aqui, e se você tiver qualquer informação, me passe também, beleza? Esse é o momento em que a gente aprende um com o outro, não é? Muitas músicas que nós vamos rolar aqui na manhã, eu não conheço, não sei, não ouvi. Então nós vamos juntos conhecê-las, beleza? Então é isso aí. Sônia, foi um belo pedido. Vamos nos aprofundar nesse Helter Skelter Take Two, The Beatles. Abrindo hoje nosso programa Na Hora.
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Muito curioso, não? Muito curioso. Helter Skelter, nós ouvimos a música pedida pela Sony, o Take Two. Deixa eu explicar para você uma coisa. Essa música não é a música que nós estamos acostumados a ouvir dos Beatles. A que nós estamos acostumados a ouvir é essa aqui, olha. Here we go again. Again. Again. Come on, man. Isso aqui é Helter Skelter, ó. When I get to the bottom, I go back to the top of the slide. É um clássico do rock and roll. Um grande clássico do rock. Helter Skelter. Muito legal, né? Olha, é o seguinte. Helter Skelter, ela foi gravada em 1968. E essa versão que nós ouvimos, que a Sony nos presenteou, é uma tomada alternativa de estúdio. A banda gravou várias versões. O take 2, no caso Helter Skelter take 2, significa, claro, a segunda tomada. É uma das tentativas durante a sessão da música para chegarem à versão final. Então, já editada, né? Editada e encurtada, por isso editada, né? A versão que nós ouvimos, ela é editada, encurtada e é uma jam. Tá todo mundo junto tocando. Então, tem várias versões dessa música. Tem uma versão de 12 minutos e tem uma versão de 27 minutos dessa música que você acabou de ouvir aí, até eles chegarem à versão final, né? Então, essa versão que nós ouvimos é o Take Two, com 4 minutos de duração. Mas existem mais duas versões, uma com 27 minutos de duração e uma outra versão mais curta, um pouco mais curta, com 12 minutos de duração. E essa que nós ouvimos de 4 minutos. E, como eu disse, tudo que envolve os Beatles, tudo que envolve a banda, é realmente tudo superlativo. É tudo super, tudo o melhor do mundo, né? Então, até as versões, veja bem, gente, até as versões experimentais foram aproveitadas para mostrar para o mundo o som da banda, né? Agora aqui nós estamos ouvindo com Motley Crue. Helter Skelter. Curioso, né? Nós temos muitas covers dessa música na programação, né? Essa aqui é Suzy and the Banshees. Helter Skelter. Curioso, né, cara? Esse baixo aí fica meio sinistro pra caramba, velho. Louco, né? É a mesma música que acabamos de ouvir, só que aqui com a versão da Suzy. Diferente, né? Muito diferente. Helter Skelter, a música que foi pedida pela Sônia e que a gente acabou se aprofundando aqui, buscando informações, né? Essa música saiu no álbum Anthology 3, Anthology, de 96. E a música que a Sônia pediu foi gravada em 18 de julho de 68. E é um interessante comentar que essa não é a duração real, né? Que a gente ouviu, né? Como eu disse, a duração real pode ser a versão de 27 minutos ou a de 12 minutos. Muito legal. Helter Skelter, nós ouvimos agora na programação da Morcegão FM um presente para os ouvidos aí da Sônia. Sônia, obrigado, viu? Foi um belo pedido nesta manhã de

0: viva o café. Um golinho à sua saúde, hein? Viva a sexta-feira!
1: Café! Não preciso de café! O meu salário poderia ser pago todo em café!
0: Café! Bom, atendemos a Sônia. Obrigado, Sônia. Um bom dia pra você. Olha, a Sônia é a nova madrinha, né? E tá recebendo pelos correios os adesivos da Mocegão FM, né, Sônia? Obrigado de coração, Sônia. Seja bem-vinda. E Deus abençoe você pra sempre, Sônia. Olha, deixa eu ver aqui. Nós atendemos agora a Sônia. E agora é hora do Márcio. O Márcio pediu um Tony Iommi. Pô, sensacional, Márcio. Sensacional. Márcio sempre pede sons descolados também, viu, gente? É, muito, muito. Bom, vamos ver. Deixa eu ver o que o Márcio está dizendo aqui na mensagem dele. É isso aí. Deixa eu mandar esse super bom dia para você, Márcio. Desejar o melhor dia, o melhor fim de semana para você, tá bom? Bom, deixa eu ver. O Márcio mandou aqui o link da música que ele quer ouvir. Vamos ouvir um trechinho? Já vamos deixar de fundo aqui, enquanto a gente vai falando, né? Que é Tony Iommi. Tony Iommi. Puta somzão, olha aí. Uau! Legal! Hora das caixas andar! Vamos fazer a caixa andar hoje! Tony Iommi, Storm Watcher! Storm Watcher! Não sei nada dessa música, nós vamos pesquisar enquanto ela estiver tocando. Deixa eu mandar esse super abraço pro Márcio. E o Márcio tá sempre vendendo, né, Márcio? E eu tô aqui sempre torcendo por você, cara. Olha, é o seguinte, deixa eu ver aqui. Olha, o Márcio está dizendo aqui, olha, bom dia Renato, salve, gostaria de pedir um som do grande Tony Iommi, é um projeto solo dele, recém-lançado, oh, legal, a música é Storm Watcher, essa aqui, olha, um grande abraço, um bom fim de semana para você, morcego, e para todos os ouvintes da Morcegão FM, muita saúde e muito som bom para todos nós, é isso aí, obrigado, viu, Márcio? Deixa eu mandar aqui um bom dia pro Everton. Everton, bom dia! Deixa eu ver quem tá mandando aqui. Bom dia, morcegão e pessoal. Aqui no Sul, pra variar, estamos sempre apreensivos devido à meteorologia. Não é fácil viver por aqui, mas não deixamos o pique cair. Abraço a todos. Everton. Pô, em seu nome, Everton, em nome de todos nós aqui da Morcegão FM, estamos mandando um terno abraço para todos. Todos os amigos que estão no Sul do Brasil e vivendo esses momentos, né, de muita... É muita expectativa, fica todo mundo muito nervoso, né? Com essas questões meteorológicas, né? E não é sem razão, né, gente? Imagina as coisas que acontecem, né? Mas é isso aí. Obrigado, viu, Everton? Um bom dia pra você. Olha, o Márcio, então, tá pedindo esse sonsaço do Tony Iommi. E eu vou fazer o seguinte, Márcio, eu vou fazer uma breve pesquisa, porque eu não sei de nada dessa música. Você tá me dizendo que foi lançado recente, né, Márcio? E não sei de nada da música, mas vamos descobrir alguma coisa enquanto a gente ouve, tá? É isso aí, Tony Iommi, Storm Watcher, na Morcegão FM. Pra você, Márcio.

Rapaz, eu tô impressionado com o vídeo, meu. Putz, cara, que vídeo, Márcio do céu. Mano, eu vou passar o vídeo agora para o grupo de WhatsApp. Não sei se você já passou, Márcio, mas o vídeo é realmente impressionante. Vou passar para o grupo para que depois vocês possam dar uma olhadinha, porque realmente é muito, muito impressionante o vídeo. O vídeo é incrível. Eu fiquei aqui parado todo esse tempo aqui assistindo e, assim, embasbacado com a qualidade, o trabalho. Essa música que você ouviu foi lançada 2 dias atrás. Vamos repetir? Essa música que você ouviu, que o Márcio, né, presenteou, ela foi lançada dia 30 passado, há 2 dias. E é o segundo single do álbum From the Dark, que será lançado dia 23 esse mês. Essa música é um avant-premiere desse álbum, que será lançado, então, dia 23. Deixa eu ver se eu tô com o volume certo aqui, cara, porque às vezes eu acho que, assim, tem que melhorar um pouco mais aqui, tudo bem agora. Bom, essa música tem uma história muito bonita, além desse riff pesado, sombrio e esse andamento cadenciado, né? Muito, muito característico do Tony Iommi, né? Bom, mas o que eu ia dizer é sobre a letra. A letra, se você viu a letra desse... É Tony Iommi Storm Watcher, o nome da música, tá? Tony Iommi Storm Watcher. A letra, esse som, como eu disse, é um som pesado, sombrio. E a letra é um navio enfrentando uma tempestade, como metáfora. Um navio enfrentando uma tempestade. E o John Lord explica. John Lennon, I'm so sorry. Eu falei John Lord, mano. Mano do céu, que Deus o tenha. John Lennon explica a ideia de a pessoa ser capitão, né, capitã da própria embarcação em águas desconhecidas. Vamos repetir. Você é capitão da sua embarcação em águas desconhecidas. E a letra é bastante interessante. Ela fala dessa tempestade. A tempestade é o centro dessa música, né? E quem tá no leme? Quem tá no leme é você, cara. E essa imagem do capitão funciona justamente porque nós não temos controle sobre o mar, né? Nós apenas conduzimos um barco, mas nós não temos controle sobre a força monumental do mar, não é verdade? E a ideia é simples. A vida é o mar. Cada um comanda seu próprio barco e precisa atravessar essas tempestades. Eu achei bárbaro, bárbaro, bárbaro. Sensacional, Márcio. Olha, um cafezinho aqui, a sua saúde, Márcio. A saúde das suas duas filhas, Heloísa e Eloá. E a saúde da molecada. Você que é pai, essa golada aqui é a saúde dos seus filhos, da sua família. O que eu tenho dito é que é um aprendizado constante aqui pra gente. Toda sexta-feira a gente tá aqui discutindo coisas de forma muito profunda e de forma muito suave também, porque nós não estamos aqui pra

Olha, Márcio, obrigado, viu, cara? 10 horas e 36 minutos, atendemos esse pedidaço do Márcio. Essa música foi lançada 2 dias atrás, Márcio. Foi um presentaço aqui para os nossos ouvidos, beleza? Foi realmente um belo pedido, viu, Márcio? Um beijão no coração e uma boa sexta-feira. Uau! Muito bem, atendemos a Sônia, que pediu Beatles, Helter Skelter. Que legal, né? Essa é uma versão editada, muito diferente. Atendemos o Márcio, que pediu Tony Iommi, uma música lançada antes de ontem. E agora vamos atender o Misael. O Misael, deixa eu te contar uma coisa. Nós colocamos lá no nosso Facebook Morcegão FM ontem. Será que foi ontem ou antes de ontem? Nós colocamos uma tirinha do Angra, o Rafael Bittencourt, falando, né? Acusando, né? Sobre um roubo dentro do Angra. E o mais triste, Misael, é que o André Matos não está aí para se defender, né? Então essa tirinha, esse vídeo, está no nosso Facebook Morcegão FM. A gente fala bastante do Facebook Morcegão FM porque é o mecanismo que está monetizado. Então a gente já tem lá a magnífica quantia de 11 dólares, entende? Lá no Facebook Morcegão FM. Então, estamos trabalhando, né, o Facebook Morcegão FM, mas temos outros mecanismos. Instagram, YouTube, né? Tem 2 Instagrams, 2 Facebooks. Então, Misael, lá no Facebook, então, Morcegão FM, tem essa tirinha de vídeo onde o Rafael Bittencourt faz essa acusação de que houve um roubo, né? A banda Angra se separou por causa de uma suspeita de roubo, né? Que triste isso, né, cara? Declarar uma coisa dessa é um pouco irresponsável, julgo eu. Desculpa aí quem é fã do Rafael. Eu sou fã da banda, sou fã do Angra, sou fã de todas as fases do Angra. Tem vários vocalistas aí, porra, cara, os caras são bárbaros. Músicos incríveis no Angra. Mas a gente não pode passar o pano, né? Quando existe uma coisa assim, a gente tem que ser honesto, não é verdade? Então, esse vídeo está lá no Facebook Morcegão FM, onde o Rafael Bittencourt declara, né, essa deselegância. É isso aí, olha. É o seguinte, o Angra está na nossa programação com muitas músicas. Deixa eu ver aqui o Misael, deixa eu acessar a mensagem do Misael e ver que música que é que ele está pedindo. E eu acho que é uma música que não está na programação. Olha, é o seguinte, o Misael está dizendo aqui, ó, muito bom dia, Renato. Uma excelente sexta-feira e fim de semana para você e todos da equipe Morcegão FM. E claro, todos que estão sintonizados também. Hoje nós vamos de Angra, diz aqui o Misael. Tears of Blood. Tears of Blood. Muito obrigado, uma excelente jornada. Obrigado, viu, Misael? Deixa eu aqui, então, capturar a música do Misael. Essa música não está pronta, não está em nossa programação. E a gente vai rolar agora. Angra na programação da Morcegão FM. Bom, Angra é sempre muito bem-vindo, né? Porque a banda é muito boa, né, cara? E eu vou falar pra você, muitas fases da banda eu sou fã. E eu sou fã por causa dos nossos padrinhos, nossos ouvintes. Eu não era, eu nunca fui grande conhecedor da história do Angra, da discografia do Angra. Eu acabei me apaixonando aqui com os nossos padrinhos. Eu conheci tanta coisa legal, velho, que eu acabei me apaixonando também pela banda. Hoje sou um fã também da banda. Bom, vamos ouvir, então. Bom, agora é o seguinte, cara. Agora presta atenção. Agora é hora de ouvir um trabalho muito bem elaborado. Muito bem elaborado. Eu vou chamar a atenção dos nossos amigos que gostam do Progressive Rock, por exemplo. Progressive Rock, a gente diz com a boca cheia que é um som erudito. É um som de pessoas que estudaram música, que escrevem partituras. Presta atenção. O Progressive Rock são músicos que escrevem partituras. Eles escrevem pra si. Não é um cara que você vai lá, seguinte, eu fiz essa música aqui, você pode passar ela, então, pode escrevê-la pra mim? Não, cara, os caras do Progressive Rock, eles escrevem suas próprias músicas, as suas próprias partituras. Então, a gente tá falando de gente de altíssima competência musical.
É nesse patamar aí que está o Angra. São músicos de altíssima grandeza. Eu tenho certeza que a gente vai ouvir e vai se emocionar. Eu não conheço a música e vou ouvir com você. Vou buscar informações enquanto a música estiver rolando. E se o meu padrinho, Misael, se você tiver qualquer informação da banda, passa para mim. Se quiser mandar um áudio, manda também, a gente está aqui, beleza? Vamos curtir em alto e bom som Angra. Para você, Misael!

Nossa, que trabalho lindo, meu Deus do céu. Fantástico, não, gente? Nós ouvimos Angra agora na programação da Música Grande FM, Tears of Blood. Tears of Blood. Essa música é do Angra, é do álbum Circles of Pain de 2023 e é uma das faixas mais emocionais do álbum. É o Fábio Lione que está no vocal. O Fábio Lione é um vocalista gigante, brother. Gigante. Dá pra perceber quando o cara abre a boca aqui na música, né, velho? É brincadeira, não. Essa música que o Misael pediu é uma música pesada em alguns momentos, muito melódica, né? Tem passagens muito delicadas também. E essa letra, eu tava observando aqui, analisando, essa letra trabalha sentimentos de dor, de perda e de sofrimento. A gente falou sobre isso agora há pouco, né? Sobre a tempestade, estar no meio do mar, né? E só conduzindo um barquinho, você não tem nenhum poder sobre o mar. A sua vida é um barquinho, cara. Quem tá no controle é o cara lá em cima. Ela, e o mar pode te devorar a qualquer momento. E o básico disso tudo é fé, velho. Fé. Fé que tudo vai dar certo. Mas, enfim, a letra trabalha dor, perda e sofrimento. E mostra o Angra bem atual, né? Muito peso, sem perder a melodia, suavidade e também dor e cicatrizes. É aquela coisa, né? A dor passa, né, velho? Né, Misael? A dor passa, mas a cicatriz, ela fica. Pra lembrar que você atravessou aquilo e continuou em pé. Cicatriz sempre é bom. Muito legal essa música do Angra, cara. Sensacional, sensacional. Agora há pouco, eu tava falando com o Márcio, né? O Márcio mandou uma mensagem muito importante aqui pra gente. Obrigado, viu, Márcio? Obrigado. O Márcio tá aguardando o retorno de um cliente no WhatsApp e não pode falar. E eu pedi até que ele desse esse toque aqui. Obrigado, Márcio. É o seguinte, tem o show do Viper, né? Acontecendo hoje, dia 2 de outubro. Beleza? O show do Viper acontece em São Paulo, 30 anos do Holy Hand. E a abertura dos portões acontece às 19 horas, né? O Viper entra no show às 20h40. Nossa, às 20h40? Não pode ser às 20h42, não! O Viper vai entrar no show às 20h40 e o Angra com o Luiz Mariotti. Desculpa, gente, Luiz Mariotti. Vai entrar às 10 da noite. Então, às 8h40, não é 8h41 nem 8h42, é 8h40, entra o Viper. E logo depois o Angra com o Luiz Mariotti. Vai ser um puta de um show hoje. Vai ser um puta show. Olha, sorte do cara que tem a possibilidade de ver esse show em São Paulo, no Tokyo Marine. Tokyo Marine Hall. Olha, o Tokyo Marine Hall fica na rua Bragança Paulista, em Várzea Baixa. Bragança Paulista. Não tem aqui os valores dos ingressos, mas não deve estar barato não, meu filho. É isso aí. Vale a pena ver uma banda como essa. Vale a pena. Olha o vozeirão do Fábio aí, olha. Louco, gente do céu. Um belo presente aqui para os ouvidos da El Murciélago, viu? Obrigado, viu, Márcio? Foi um belo pedido hoje. Na verdade, não o Márcio, né? Mas o Misael, né, Misael? Confundindo as coisas aqui. É que o Márcio mandou as informações aqui sobre o Angra, que se apresenta hoje, Misael. É isso aí. Misael, obrigado pelo pedido, obrigado pela música. Música maravilhosa. Fazia tempo que a gente não ouvia a Angra aqui no programa na hora, não é? É isso aí. Obrigado, Misael. Foi um sensacional pedido.

0: Temos agora o Misael. Obrigado, Misael. Uma boa sexta, bom fim de semana. Agora vamos atender o Tarcísio na programação da Morcegão FM. Olha, é o seguinte, eu tô vendo aqui mais um pedido do Fernando, né? Nós temos os pedidos aqui do Tarcísio e do Fernando e depois encerramos a programação. Se tiver mais algum padrinho querendo ouvir música, é só mandar em particular, beleza? Bom, deixa eu ver aqui. Agora nós vamos falar com o Tarcísio. Olha, eu vou falar uma coisa pra você. Se existe algo bom nessa vida, se existe algo bom nessa vida, é você estar apaixonado. A gente pode falar apaixonado por trabalho, por projeto, mas também por alguém, não é verdade? E eu acho que está acontecendo alguma coisa mais ou menos assim. Deixa eu ver aqui o que o Tarcísio está dizendo nessa manhã de sexta-feira. Deixa eu ver aqui. Tarcísio, é o Tarcísio agora? É o Tarcísio. Achei o Tarcísio? Não achei o Tarcísio. Agora eu achei. Muito bem. Deixa eu ver o que o Tarcísio diz aqui. Obrigado, Tarcísio. O Tarcísio diz assim, ó, bom dia, chefe. Belezeira? Manda essa música, por favor. Wicked Game. Wicked Game com Chris Isaac. Em especial para Keila, minha namorada. Olha, bem, é o seguinte, não tem nada mais gostoso. Ah, já mandou o link aqui, isso é ótimo, cara, isso é ótimo. E não tem nada mais gostoso do que estar apaixonado. No meu caso aqui, peraí, deixa eu colocar aqui umas versões aqui. No meu caso aqui, eu tô apaixonado pelo meu trabalho, né? Eu sou um homem livre, desimpedido e solteiro. Então deixa eu ver aqui. Wicked Game. Deixa eu notar aqui. Wicked Game. Wicked Game. Olha, essa música tem tantas versões na programação da Morcega FM, mas tantas versões. E eu mandei essa aqui agora. mandei essa versão aqui agora. Em off pro Tarcísio, falei, Tarcísio, tem essa aqui também, cara. Olha que linda que é essa versão, cara. E aí ele falou, não, eu quero ao vivo, Chris Isaac ao vivo. Falei, tá legal então, vamos rolar ao vivo. Deixa eu mostrar pra você, Tarcísio, e pros nossos amigos, né, as versões diferentes que nós temos dessa música, porque são muitas, muitas. Wicked Games foi um sucesso gigantesco, gente, gigantesco. Por isso que tem tantas versões, né? Essa aqui é Jack and Daisy.
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0: Muito linda essa versão, né? Wicked Game. Olha, a gente tem essa música com Stone Soul. Nós temos essa música também com R.E.M. Quem mais? Vários artistas regravaram essa música. Uma música muito conhecida. Essa aqui é a versão original, olha. Chris Isaac com Wicked Game. Tá, olha, é o seguinte, gente. Essa música, ela vai pra dois corações. E deixa eu ver, Tarcísio, como é que é o nome dela? Keila. Viva, Keila, um beijão pra você. Aproveitem o dia, vocês dois, viu? Aproveitem o dia, aproveitem o fim de semana, curtam bastante o fim de semana, aproveitem pra curtir e amar muito, gente, porque é isso aí que é bom na vida, a gente ter com quem trocar esse abraço e ter um abraço esperando, né? É muito legal. Parabéns, Tarcísio, aproveite. E você também, Keila. Chris Isaac pra vocês dois. Thank you.

0: Uau! Deixa eu contar uma coisa para você que eu aprendi. E eu aprendi com duras penas. Tenho certeza que você aprendeu com mais facilidade. O amor é uma questão de preferência. Você prefere estar com aquela pessoa. Não tem nenhuma exigência aí no meio. Não tem nenhuma obrigação aí no meio. Não tem nada aí no meio. O amor é só uma questão de preferência. Você prefere estar com aquela pessoa, não é verdade? É isso aí, foi sensacional ouvir o Wicked Game. Aliás, o casal que pede o Wicked Game já mostra que tem bom gosto, né? Até para sofrer de amor, viu, velho? Namorar é encontrar alguém que faça a gente querer ficar, né? Não manda você correr, não manda você embora. Quer ficar com você o tempo todo, né? É isso aí. Parabéns vocês dois aí, curtam bastante o dia, aproveitem o fim de semana, viu? E ó, eu sempre digo isso, sabe? Eu gosto de dizer o que eu vou dizer agora pra você. Quando você vai visitar alguém que você ama, quando você for visitar alguém que você ama, nunca, nunca chegue de mãos vazias, sabe?
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0: Pois é, aprendi isso com um amigo sul-africano que dizia isso, Renato, nunca vá com as mãos vazias visitar alguém que você ama. Pode ser qualquer coisa, velho. Pode ser um clips. Pode ser qualquer porcaria. Lembrei de você. Toma. Não precisa ser vinho caro. Não precisa ser nada caro. Entendeu? É isso aí. Bom, é o seguinte, gente. Deixa eu dizer pra você uma coisa. Esse é o último atendimento. Vou ver agora se tem mais atendimentos. Caso contrário, a gente encerra agora. Nós falamos agora mesmo do Angra. Tarcísio, muito obrigado pelo pedido, viu? Um excelente fim de semana para você e para Keila, tá? Deixa eu dizer, a gente tem já um mini especial do Sting, que está fazendo aniversário hoje. Faz, né? Meu Deus, matei o Sting. O Sting faz 75 anos hoje. E nós teremos agora um mini especial do Sting. Nós vamos ter também um Corpus Celestes do Sting. A banda Angra regravou Genesis, regravou Led Zeppelin. A banda Angra regravou várias músicas muito conhecidas. E tem uma música que eu acho que pouca gente conhece, que é Synchronicity 2, do The Police. Essa música é muito conhecida, muito conhecida. E o Angra regravou essa música. Nunca ouvi em lugar nenhum. E tem a impressão que só rola aqui na Morcegão FM. Nós vamos ouvir um Corpus Celestes, já, com Angra e The Police, e a música Synchronicity. Logo depois, nós teremos Sting. Sting, solo, tá? Solo. Não com a sua banda The Police, beleza? É que ele faz aniversário hoje. É isso aí. Bom, deixa eu ver aqui se eu tenho... Mandar as últimas mensagens aqui. E se não tiver mais nenhum pedido, a gente encerra. Ah, eu acho que tem pedido aqui, hein? Deixa eu ver aqui. Olha, deixa eu mandar esse super abraço para todos que estão no grupo de WhatsApp da Morcegão FM. Agradecer muito, né, o estímulo, né, de todos, né? Sempre, todo dia a gente está trocando altas ideias, todo dia dando bom dia. É muito gostoso esse grupo de WhatsApp da Morcegão FM. São todas pessoas muito educadas, muito gentis, muito amáveis. E eu queria convidar você, tá, para participar do grupo. Nós temos mulheres também no grupo. E eu tô lá. Deixa eu abaixar aqui. Eu tô lá diariamente, todo tempo, lendo tudo que se escreve no grupo. Tudo. Então eu queria assegurar as mulheres, né? E as pessoas mais jovens que quiserem entrar no grupo, fiquem tranquilas, viu? Porque esse é um grupo do bem. As pessoas são maravilhosas lá. Todo mundo, como eu disse, extremamente educado. São pessoas muito experimentadas, pessoas que, né, já experimentaram de tudo e sabem ser elegantes. Então, se você quiser entrar no grupo de WhatsApp, o link está no seu app ou então aí no site. Caso queira, manda uma mensagem para mim e eu te coloco no grupo também. O WhatsApp da Morcegão FM é sempre o mesmo, 14 98839 1306. 14 98839 1306. Olha, é o seguinte, agora nós vamos dar um pulo lá em São Bernardo do Campo, hein? Vamos dar um pulo lá em São Bernardo do Campo, porque tem o Fernando. Fernando que é um padrinho da Morcegão FM, uma pessoa muito querida, e fez um pedidaço aqui. Deixa eu só mudar as coisas aqui, Fernando. Agora sim. Deixa eu ver o Fernando, o que ele tá falando aqui. Bom dia, diz ele aqui, ó. Se possível, quero ouvir Raul Seixas, Maluco Beleza. Deixa eu ver.
1: Bom dia, Renato.
0: Bom dia, Fê.
1: Capitão da Morcegão FM aí.
0: Ai, ai.
1: Aqui é o Fernando, de São Bernardo do Campo.
0: Salve, Fernandão.
1: Semana aqui eu fiquei mais velho, hein?
0: E não diga, não diga.
1: O aniversário é dia 28, segunda-feira.
0: Poxa, que legal, cara. Por que você não falou?
1: É isso aí.
0: A gente comemora.
1: Vamos que vamos.
0: Ah, que legal, cara, que legal.
1: Dá um abraço aí pra minha esposa aí,
0: uh-huh.
1: Vanessa.
0: Vanessa.
1: Meu filho César.
0: Uh-huh.
1: E o meu outro filho, Miguel.
0: Ah, tá. César e Miguel.
1: Aqui em São Bernardo, terra da garoa.
0: Ah, tá geral,
1: tô
0: Fernando.
1: Vendo muito.
0: Tá geral, garoando Fernando.
1: Direto.
0: Tá geral, Fernando.
1: É isso aí. Tudo de bom. Um abraço.
0: Obrigado, Fernando. Super obrigado, cara. Super obrigado de coração. É isso aí, olha. Deixa eu mandar esse super beijo no coração da Vanessa, né? Do César, do Miguel. E agradecer muito o Fernando, né, que é nosso novo padrinho, né? Sempre foi muito amigo da gente, sempre muito amigo, e agora também é padrinho. Muito obrigado, Fernando, obrigado de coração, e Deus abençoe sempre você, sua família. E vamos ouvir a música que ele tá querendo ouvir, mas é o seguinte, deixa eu mostrar aqui para você. A gente tem Maluco Beleza, né, Fernando? Deixa eu achar aqui. Ó, tem mais um pedido aqui do Cláudio. Salve, Cláudio, bom dia! Deixa eu ver, tem gente querendo entrar no grupo aqui, é o Alan. Já vou colocar você já, Alan. Deixa eu disparar a música aqui, que eu não consigo fazer duas coisas ao mesmo tempo. Sabe como é que é? Deixa eu ver aqui. Maluco Beleza. Vamos lá. Maluco Beleza. Beleza. Deixa eu ver aqui. Essa música, Maluco Beleza, é uma música que ela é simplesmente maravilhosa, né? Tem uma japonesa chamada Tsubasa Yamamura. Foi difícil aprender a falar esse nome. Tsubasa Yamamura. Valeu, Alan, segura aí que eu vou colocar você já. Deixa eu ver, essa japonesa, eu fiquei encantado com a gravação dela.
2: Um sujeito normal.
0: Por quê, Fernando? Porque ela canta em japonês, cara. A música do Raul, cara, é muito bonito, cara. Deixa eu ver se eu acho aqui. Aqui, ó. Ela cantando em japonês. Nosso Raul, cara, em japonês. Muito legal. Tsubasa Yamamura. Tá na programação com muitas outras músicas, outras covers também. Olha, nós temos essa música na programação com o Raul explicando a música.
3: E aí?
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3: Toca, Raul!
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0: o estado de espírito da pessoa. O Jesus Cristo foi um maluco, beleza. Calígula foi um maluco, beleza. Quer dizer, Calígula chegou ao ponto de mandar abrir a barriga da mãe para ver onde é que ele tinha nascido. E essas coisas ficam na história. Gandhi foi um maluco.
1: Tem alguma coisa acontecendo aqui que eu não sei o que é. Infelizmente, eu tive que abortar aqui para cortar e entender o que está acontecendo. Desculpa, Fernando, já estava rolando sua música. Já estava rolando com o Raul explicando a música. Então vamos de novo, agora acho que vai dar certo aqui. Vamos lá, Raul Seixas, maluco, beleza para você, Fernando.
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0: do estado de espírito da pessoa. O Jesus Cristo foi um maluco, beleza. Calígula foi um maluco, beleza. Quer dizer, Calígula chegou ao ponto de mandar abrir a barriga da mãe para ver onde é que ele tinha nascido. E essas coisas ficam na história. Gandhi foi um maluco, beleza. Gandhi, perguntaram a ele. Ele disse, ele afirmou para os discípulos dele que eu nunca perdoei ninguém. Aí o pessoal ficou todo constrangido, né? Você nunca perdoou ninguém. Porque ninguém jamais me ofendeu.
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0: Muito legal, né? Muito legal. Ouvimos Maluco Beleza inteirinha de Raul Seixas aqui na programação da Morcega FM. Foi muito legal ouvir também o Raul dizendo sobre a música, explicando a música, né? E muito, muito gostoso ouvir essa frase de Gandhi, né? Eu nunca perdoei ninguém. Até escrevi aqui. Eu nunca perdoei ninguém. Mas como assim? É que ninguém nunca me ofendeu.
1: E fazer tudo igual.
0: Muito legal, Fernando. Belo pedido, viu, cara? Obrigado de coração. Um beijo pra você no coração. Uma boa sexta-feira, Fernando. E todos os nossos amigos do ABC.
1: Um maluco total.
0: Bom, agora Fernando, nós vamos dar um pulo. Tô aí no ABC com você. E agora, Fernando, nós vamos dar um pulo lá no Pernambuco, meu velho. Porque agora nós vamos falar com o Jaboatão dos Guararapes, com Cláudio Souto, nosso padrinho Cláudio Souto.
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0: Uau! 11 horas e 15 minutos dessa manhã. Bom dia, Cláudio. Bom dia, Cláudio Souto. Bom dia, diretor.
3: Bom dia, diretor.
0: Bom dia.
3: Estamos aí, mais um ao vivo.
0: Obrigado, cara. Obrigado.
3: Finalizando aí os pedidos. Vamos ver se dá tempo aí.
0: Dá sim, cara.
3: Eu realmente estava na correria aqui, montando umas peças aqui, uns negócios aqui.
0: Aham.
3: Uhum. E não deu para pegar o celular logo.
0: Aham.
3: Uhum. Mas vamos lá, bora lá de Commodores.
0: Bom dia.
3: Nightwish.
0: Não diga,
3: vamos ver
0: cara.
3: Lionel Rich aí.
0: Nossa,
3: na sua versão
0: que legal, cara.
3: Inicial de carreira. Forte abraço a todos, tudo de bom, bom final de semana.
0: Ai, que
3: e
0: legal.
3: Se for beber, não dirija, se for dirigir, não beba.
0: É isso mesmo.
3: Vamos
0: se
3: lá.
0: For beber,
3: valeu.
0: Se for beber, toma um Uber, é, ué? Toma um Uber, cara. É isso aí. Obrigado, viu, Cláudio? Commodores, vamos lá. Night Shift. Vamos ver. Ó, mas não é nesse teclado, morcegão. É nesse teclado aqui, caraca. Commodores. Night Shift. Ok. Mas não escreveu? Vamos lá de novo. De novo, Commodores. Night Shift. Acho que todo mundo já escreveu, menos eu. Bom, vamos lá. Olha é o seguinte. Essa música é muito, muito, muito conhecida. Muito conhecida. Night Shift. Essa música dos Commodores foi regravada pelo Bruce Springsteen. Imagina você. Aliás, dessa banda, Cláudio Souto, Commodores, nós temos duas, se não me engano, deixa eu ver aqui, Commodores. Dessa banda, Commodores, nós temos várias regravações na programação.
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0: Stevie Wonder, uma delas. Né? Stevie Wonder regravou Easy. Ao vivo, velho. Maravilhosa, né, cara? O Faith No More regravou a mesma música. A mesma música. Easy. E o querido chefão, né? Bruce Springsteen. O que tá acontecendo aqui embaixo, cara? O Bruce Springsteen, caramba. O Bruce Springsteen também regravou, só que ele regravou essa música que você pediu, que é Night Shift. Essa música é linda, linda, linda demais. E nos faz lembrar, claro, né, do momento mais importante da banda, que era com o Lionel Rich. Esse é Springsteen.
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0: Muito legal, né? Vamos lembrar que essa música fala... faz uma homenagem a Marvin Gaye, né? Esse aqui é Commodores. Essa música foi gravada em 1985 e foi um grande sucesso mundial, né? O Lionel Rich, muita gente não deve conhecer. O Lionel Rich surgiu dessa banda, né? E ele fez um grande sucesso como vocalista, solo. Muito sucesso fez. Até mais do que os Commodores. Muito legal, né? Commodores. Bom, agora eu só preciso achar uma versão com mais qualidade de som, né? Porque aqui você sabe, a gente tem que rolar a música na sua íntegra, né? Da primeira até a última nota. E também com a melhor qualidade possível, né? Nem que isso nos faça ter um trabalhozinho a mais, não é? Agora sim. a melhor qualidade de som para você. Cláudio, vamos ouvir então Night Shift, desde a primeira nota, Commodores.

Muito linda, né? Muito lindo esse som, muito, muito legal. Repara que no comecinho da música, ele fala Marvin. Repara que essa música é cantada, como eu disse, né? Pelo Lionel Rich, um grande vocalista que fez muito sucesso com a banda Commodores e também solo, né? Aqui ele diz, Marvin, he was a friend of mine. Presta atenção. Marvin, ele era um amigo meu. Ele fala nessa música de duas personalidades muito importantes da música. Ele fala sobre Marvin Gaye e fala também sobre Jack Wilson. Essa música é uma homenagem aos dois, né? Ele cita logo no começo, né? Marvin, he was a friend of mine. É, Jack Wilson, ele diz, Jackie, hey, what are you doing now? É, na verdade, Jackie, né? O que você está fazendo agora? Ele fala sobre Marvin Gaye e Jack Wilson. E eu separei aqui um Marvin Gaye. Você vai ouvir na primeira nota, você vai se lembrar. Isso é Marvin Gaye. Isso é a cura pelo sexo. Sexual healing. O nome dessa música. Marvin Gaye. Essa música que rolamos agora é uma homenagem a Marvin Gaye. E também Jack Wilson. O Marvin Gaye não é conhecido só por Sexual Healing. Ele tem várias músicas que realmente são muito conhecidas, né? Isso é uma cova, olha. Tem uma outra música do Marvin Gaye que é muito, muito sensual. Let's Get It On. É o nome dessa música.

Muito linda, né? Esse Marvin Gaye foi regravado por muita gente. Todas as covers dele estão na programação da Morcegão FM. Um outro cara que foi citado também é o Jack Wilson. Esse é menos conhecido, mas tem um grande sucesso dele que certamente muitos conhecem, né? Higher and Higher é o nome dessa música. Sim, esses dois caras são citados à música, né, que nós rolamos agora, a música dos Commodores, Night Shift. Esse grande som que você encontra na programação da Morcegão FM também com Bruce Springsteen. Aliás, nós mostramos por que sumiu aqui toda a bagaça aqui do negócio aqui. Rapaz do céu, eu vou precisar falar aqui durante um minuto aqui até que reinicie aqui o programa aqui, mas não tem problema. A gente fala o tempo que a gente precisar aqui. São 11 horas e 28 minutos. Nós atendemos, então, o Cláudio Souto. Cláudio, obrigado pelo pedido. Uma música maravilhosa com os Commodores. Muito, muito bem cantada pelo Lionel Rich. Maravilhosa mesmo. E, infelizmente, o negócio aqui não parou, rapaz. Para. Agora, o que eu vou fazer agora? Bom, deixa eu ver se eu... O que eu faço? É bom, vamos disfarçar essa música aqui. Agora sim, rolou. E a gente vai, Fê. Aqui não tem erro. Aqui a gente tem dois computadores aqui, mas eles estão abrindo a boca aqui. Não estão aguentando, né? Mas nós vamos para cima, não tem erro. Olha, deixa eu ver aqui. Agradeço muito o Cláudio, né, que fez esse pedidaço. Obrigado, viu, Cláudio? Um grande abraço, um excelente fim de semana. Olha, o Fernando lá do ABC mandou obrigado, Renato, agradecido de coração, somos nós que agradecemos, Fernando. Obrigado, boa sexta pra você, cara. Olha, é o seguinte, nós temos ainda o pedido do Marcelo e do Josiel. Deixa eu ver se o Marcelo fez pedido, porque às vezes o Marcelo só manda um oi. Deixa eu ver aqui o pedido do Marcelo. Salve, Renato, boa sexta-feira, bom fim de semana. Aqui, ligado... É, mais ligado que rádio de preso. Pra hoje minha pedida é All Years. Eu não conheço essa música, hein, cara. Vamos ouvir. Vamos colocar aqui de fundo esse pedidaço aqui do Marcelo. Eu não sei se essa música tá na programação. Vou saber a hora que a gente estiver ouvindo. São 14 mil músicas na programação da Morcegão FM. Só dá pra saber quando a gente tá ouvindo. É muita música, cara. E é muito diferente a nossa programação do habitual. Do que... a gente está acostumado a ver por aí, não é não? Bom, legal. Tá aqui, olha. O pedido do Marcelo é essa música aqui, olha. Olha que legal. Nossa, que legal, Marcelo. Puta som, velho. Muito legal. Vamos ouvir inteirinha, Marcelo. E a gente volta comentando, porque eu não conheço a música. É a primeira vez que estou ouvindo.

que legal, Marcelo, esse pedido, cara. Olha, o vídeo é muito louco, o vídeo é muito legal, porque mostra um cara tomando uma surra de chicote, entende? Sabe aquele cara que chega num lugar desconhecido e sai desonrando todo mundo e toma um cacete? Mais ou menos por aí. Tomou um pau, velho, mas tomou um pau, que você não tem ideia, e de chicote ainda, né? Deve ter desonrado alguma mulher, né, cara? Porque você não se... Marcelo, eu vou contar pra você. Ainda hoje, em alguns lugares do Brasil, é assim, cara. Um cara novo chega numa cidade pequena e desonra uma pessoa, uma mulher, filha de alguém. É, as coisas são muito sérias, cara, no sertão do Brasil, né? E as coisas são resolvidas na base da honra, é ou não é? Chicote é pouco, velho, pouco, pouco. Eu conheço histórias, cara, histórias que você não tem ideia, não tem ideia. Eu vou contar uma pra você rapidinho. É, tinha um cara na frente lá na rádio onde eu trabalhava, numa das rádios que eu trabalhei, ele era lá do extremo do norte do país, eu não me lembro que região que era, mas eu sei que era um extremo norte do país, e era uma pessoa muito pobre, muito simples mesmo. E ele era porteiro da rádio, né, do prédio da rádio. E eu sempre tive o hábito, né, de chegar na rádio, onde eu fosse, eu cumprimentava do porteiro, a copeira, até terminar. Quando eu cumprimentava todo mundo que estava na rádio, aí eu me sentia à vontade para trabalhar. Eu sempre achei que fazendo isso facilitava o meu trabalho, né? Dando um bom dia, dando uma boa noite para as pessoas. E esse cara da portaria da rádio, ele...

0: Ele era nordestino, de uma região muito pobre, sabe? Ele me contou uma vez, né? Uma vez eu fui uma pessoa lá na rádio, quis brigar comigo, né? E ele me chamou lá na portaria e abriu a gaveta, né? Porque na portaria sempre tem aquelas escrivaninhas velhas, né? Muito velha, né? Muito velha mesmo, assim. Aquela que ia jogar fora e deixa lá na portaria para o cara sentar, né? Ele abriu a gaveta e falou assim: olha, Renato, eu tenho aqui a minha 12 polegada preparada, esperando alguém te desonrar. Imagina você, o cara tinha uma faca de 12 polegadas na gaveta e me ofereceu, Zazi, o cara que te desonrar, ele vai se ver com ela. Então, as coisas são muito graves, assim, para as pessoas. Você não pode chegar num lugar qualquer, vai chegar e vai, vou agindo de qualquer maneira. Não é assim, né? É mais ou menos aí que conta a história dessa música. Aí o cara chegou lá, tomou uma surra, mas tomou um cacete de chicote, não é nem, né? De chicote, velho.
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0: Apanhou bonito, né, Marcelo? Apanhou bonito. É o seguinte, eu tô com dificuldade em dizer o nome dessa música aqui. Vamos ver se eu vou falar certo.
2: The Afghan Wigs.
0: Isso, Afghan Wigs é o nome dessa banda. E não tem muita informação. Essa banda, Afghan Wigs, esse álbum é de 2014, né? E a banda, esse álbum que a gente ouviu agora, que o Marcelo pediu, é um álbum que veio depois de 16 anos sem nenhuma gravação, né? Uma música que tem esse clima de faroeste e é muito bonita mesmo, cara. Muito legal mesmo, que clima legal. Essa aqui, ó. Belo pedido, viu, Marcelo? Belo pedido, cara. Deu pra gente trocar altas ideias e contar, né? E o Marcelo tá dizendo aqui, ó, que barato a sua história da rádio. Eu também tenho isso comigo aqui, no Tomasse, principalmente com as meninas da limpeza. São umas heroínas, e são mesmo, né, cara? É muito bom ser querido, né? E é muito bom ser simpático. Não é tão gostoso ser simpático, né, Marcelo? Chegar, dar bom dia, lembrar do que ela falou dias atrás, alguma coisa que esteja incomodando, né? É tão gostoso isso, cara. Poxa vida, não tem nada mais agradável do que ser agradável para as pessoas mais simples, né? Que estão ali lutando no dia a dia. É isso aí, Marceleza. Um grande abraço para você. Obrigado pelo pedidaço aí. Valeu demais, Marcelo.
1: Tudo dia.
0: É isso aí, tudo dia, Morcegão FM. Eu tô aqui desesperado aqui pra tentando. Agora sim, deu certo.
1: Tudo
0: Mas
1: dia.
0: Não era pra disparar a mesma trilha.
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0: Agora sim. Bom, deixa eu ver aqui. Eu acho que temos mais algum pedido aqui. Olha, nós temos pedido do Josiel ainda pra atender, né? E temos pedido também do Wellington. Salve, Wellington! Bom dia, Wellington! Boa sexta-feira. Então, deixa eu ver aqui. Bom, vamos primeiro com o Josiel. Salve, Josiel, um bom dia pra você.
4: Bom dia, Morcegão.
0: Salve.
4: Tudo bem, Renato?
0: Tudo
4: bem. Como é que vai, meu amigo?
0: Melhor agora.
4: Aqui no sul tá um belo dia de sol, um pouco frio. E temos no trampo, cara, e sempre na audiência da melhor rádio do universo.
0: Obrigado.
4: Cara, se puder aí, deixa pra nós aí um Pink Floyd.
0: Porra.
4: Escolhe aí pra nós, aí pra nós trabalhar ouvindo essa salzeira do Pink
0: que
4: Floyd.
0: Delícia.
4: É isso aí, uau.
0: Vamos lá, Pink Floyd. Você me deu essa honra de escolher o Pink Floyd, cara. Que legal. Vamos lá, eu vou escolher com muita calma aqui. Deixa eu ver aqui. Vamos mostrar algumas músicas, né? Porque eu sei que tem música aqui do Pink Floyd que são, assim, apaixonantes, né? Tem gente que, pô, sabe, apaixonada mesmo pelo Pink Floyd, né? Bom, deixa eu ver aqui. Agora sim, vamos lá. Deixa eu só cortar o som aqui, porque senão não vai aparecer o Pink Floyd, né, Morcegão? Olha, eu gosto muito desse som, cara. On the Run. On the Run. Pink Floyd. Sensacional, né? Mas temos muitas aqui pra escolher, né? Us and Them. Mother. Have a Cigar. Pô, Learning to Fly. Time. In the Flesh. Another Brick in the Wall. Que mais? Shine on You, Chris Diamond. Hey You. Echoes, Take It Back, Saint-Tropez, Summer 68, On the Journey Norway, The Great Gig in the Sky, Fearless, Comfortably Numb, Wish You Were Here, One of These Days, Goodbye, Blue Sky, If, Not John, Not Now John. Muitas músicas legais, muitas músicas legais. Eu queria rolar uma música que eu conheci através de um amigo que mandou uma mensagem agora, que é o Urso. O Urso pediu essa música aqui, If, do Pink Floyd. E eu não me lembrava dessa música, Josiel.
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0: Quando inauguramos, Josiel, a Morcegão FM, essas músicas, sucessos do Pink Floyd, do Saba, dos Stones, dos Beatles, todas elas entraram de cara na programação, né? Entraram imediatamente na programação. Mas essa música aqui não tinha entrado. Demorou anos, né, pra entrar. Isso aqui é um grande sucesso do Pink Floyd, que poucas vezes foi executado. Foi uma pedida genial de um padrinho nosso, o Urso, e já certamente vou falar com você, Urso. Um grande abraço. E que belo pedido você fez. Olha que coincidência agradável. Você mandou uma mensagem agora sobre a banda Afghan Wings, né? E eu vou ler já. E a música que vai rolar foi a música que você realmente nos pediu. Temos dezenas de músicas do Pink Floyd. Essa aqui entrou pelo pedido de um padrinho. Para você, José, uma boa sexta-feira.

0: muito linda, né? Muito, muito linda. If, esse foi If com Pink Floyd. E essa música, If, obrigado pelo pedido, Josiel. Essa música, If, foi composta pelo Roger Waters, o encrenqueiro Roger Waters. E ela foi lançada em 70 no álbum Atom, Heart Matter. Essa música é o Roger Waters conversando consigo, né? Ele diz assim: se eu fosse um cisne, eu teria partido. Se eu fosse um trem, estaria atrasado. E se eu fosse um bom homem, conversaria contigo mais frequentemente do que faço. Se eu fosse dormir, poderia sonhar. Se eu tivesse medo, poderia me esconder. Se eu enlouquecer, por favor, não me ponha seus arames nos meus cérebros. É muito gostosa a letra, cara. Muito legal, né? If I. Muito legal. Pink Floyd, esse foi um presentaço aí, direto pro Josiel, que tá com a gente até os ossos. Salve, Josiel. Um bom dia, uma boa sexta-feira para você. Obrigado pelo pedido aí, Josiel. Muito obrigado de coração. Mais uma vez estou eu aqui lutando com o meu computador, mas ele já restartou. Agora sim, vamos lá então. Here we go again.
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0: Oh yeah. Nós ouvimos então esse grande sucesso de Pink Floyd, uma música do ano de 70, de 1970, do Pink Floyd. E é uma música do Roger Waters, né? Tempo que ele era bonzinho. Agora ele é muito encrenqueiro, viu, velho? Roger Waters, onde ele vai, arruma encrenca. Mas eu vou contar pra você uma coisa, isso é uma estratégia. É, onde ele vai, ele cria encrenca, por quê? Porque ele consegue manchetes gratuitas, ele consegue aparecer nos jornais, tudo de graça, né? Tudo de graça. Então, é uma estratégia, um cara muito conhecedor de como funciona o meio, né? É isso aí. O Josiel mandou aqui, olha, foi uma excelente escolha, eu gosto do trabalho do Roger Waters. Pô, quem não gosta do trabalho, é sensacional, né? Aliás, até a versão solo dele tá na programação da Música FM. Tem uma música chamada Picture That na programação, que é Pink Floyd, assim, é maravilhosa. Tá sempre tocando também. Obrigado, Josiel, uma excelente sexta-feira para você.
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0: Não brinca!
3: Sim.
0: Olha, o urso tá aqui. Salve, urso! Um grande abraço aí, urso! Afghan Wings, diz aqui, o Urso mandou um release, né, da banda que tocou agorinha. Obrigado, viu, Urso? Sensacional, cara. Bom, muito bem. Agora, eu acho que a gente tem agora o último atendimento de hoje. É, eu preciso entender por que está acontecendo isso aqui agora. Muito bem. Hoje tá difícil. Hoje o negócio aqui tá complicado, moleque. Hoje o negócio aqui tá complicado, cara.
3: Hoje é sexta-feira.
0: Acho que é porque é sexta-feira, velho.
3: Oh,
0: é isso aí, sexta-feira. Sexta-feira é o grande dia, né, cara? Sexta-feira não tem jeito, cara. Sexta-feira. Quando dá 6 horas da tarde. 6 horas da tarde de sexta-feira.
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0: Sexta-feira, esse barulho aqui, ó. Sexta-feira, 6 horas da tarde, é uníssono. O país inteiro vai.
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0: Essa aqui é a banda Lucky Dukies, uma banda portuguesa.
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0: Viva cerveja.
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0: com a lambreta, brother. Que legal. Ai, ai, legal. Cerveja, viva a cerveja, velho. Porque, olha, não tem jeito, né? Todo mundo toma uma cervejinha a hora que, né? A hora que precisa, né? Dá-lhe cerveja sexta-feira, né? Sexta-feira, cerveja, não tem jeito, né? Olha, deixa eu agradecer muito você que está na sintonia. Mandar aqui um grande beijo no coração aqui do Lueliton. Vamos atender você agora, Lueliton. Salve, deixa eu só mandar um abraço aqui pro Márcio. Márcio, não se pode vencer todas, Márcio. Não se pode vencer todas, Márcio. Bola pra frente, meu nego. Olha, é o seguinte, deixa eu ver aqui. O pedido de hoje do Lueliton. Deixa eu ver aqui, Lueliton.
1: Bom dia, morcegos e morcegas.
0: Salve, Lueliton.
1: Bom dia, Renato.
0: Salve, Lueliton.
1: Lueliton, falando direto do bairro da Lapa.
0: Legal, cara.
1: Hoje é sexta, amanhã é sábado, domingo é dia da gente trocar de rato, né? Vamos homenagear esses bichinhos, né, que não fazem nada, todos santos.
0: Uhum.
1: Até colocar o pé lá dentro. Vamos de Vossa Excelência com Titãs.
0: Nossa, que legal.
1: Um grande abraço a todos aí.
0: Obrigado.
1: Uma ótima sexta-feira, um ótimo sábado.
0: Obrigado.
1: E vamos para um domingo consciente.
0: É isso aí.
1: Grande abraço a todos. Obrigado. Morcegão FM, uau, todo dia.
0: Valeu, valeu, Lueliton. Obrigado de coração, cara. Obrigado mesmo, cara.
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0: Ah, yeah. Vamos atender agora o Lueliton, que pediu Vossa Excelência. Uma música muito, muito... que veio muito a calhar, né? Muito a calhar, né? Num momento muito adequado, viu, Lueliton? Num momento muito adequado, isso. Meus amigos que estão no grupo de WhatsApp, logo depois dessa música do Lueliton, vou falar com vocês. Tá certo? Quiserem mandar mensagem, deixar áudio, tá? A gente já já fala com o grupo de WhatsApp e vamos colocar as mensagens no ar, caso tenham algumas mensagens, tá bom? Olha, isso aqui é Titãs, Vossa Excelência. Isso aqui a gente vai dedicar, né, a todos os políticos, né, que vão prometer mundos e fundos e não vão cumprir nada.

Esta musiquinha foi especial para você que veste a carapuça. Se você vestiu a carapuça, é para você. Ela, Wellington, valeu, cara. Valeu demais. É o seguinte, molecada. Promessa eleitoral é uma coisa curiosa. Ela vale menos tempo que o mandato. Ela é impressionante, né? Tudo que a gente ouve. Mas enfim, Wellington, obrigado pelo pedido aí. Foi um belo pedido. Tem político que só lembra da gente quando precisa do voto. Ela é... O problema não é chamar o político de Vossa Excelência. O problema é quando ele começa a acreditar que ele é mesmo, né? Né não? Wellington, foi bem, hein? Olha, fechamos bem, viu, cara? Mas fechamos bem mesmo, porque nós temos aí, depois de amanhã, dia 4 de outubro, o Brasil volta às urnas. É isso aí. Essa música que nós ouvimos, eu estava pesquisando aqui, Wellington, ela foi escrita em 2005, durante a crise do Mensalão. Durante a crise do Mensalão. E nada mudou, nada mudou, nada mudou. É isso aí, obrigado, Wellington. Boa sexta-feira, bom fim de semana. Domingo, dia da rataiada. Vamos nessa. Deixa eu mandar um abraço aqui pra todos que estão no grupo do WhatsApp. Ó, o Wellington. Wellington, me chama, velho. Pelo amor de Deus, me chama, mano. Ó, louco, cara. O cara, ó, essa hora, 11h59 da manhã, 11h59 da manhã, velho. O cara me manda uma foto aqui com uma panela de pressão cheio de cebola, um monte de tempero, tomate. E o que que é isso aí? É uma costela, velho? Isso é que vai ser bom, né, velho? Olha, é o seguinte, cara. Ainda falando pros políticos, a coisa mais gostosa do mundo, meu velho, é deitar, dormir com a consciência tranquila e acordar, acordar leve, leve, leve. Eu garanto que nem todos se sentem assim. É isso aí, uma costela, dizendo, Wellington, é uma costela, velho. Pelo amor de Deus, isso vai ficar bom, velho, vai ficar bom demais. Ó, o Guto tá com a gente nesta manhã, Gutão, bom dia, Gutão. O Gutão da equipe Morcegão FM diz, bom dia, saudações quiropteras. Ótima sexta-feira, ótimo fim de semana. O Gutão tá dizendo, tô meio sumido aqui, mas tô na sintonia sempre. Salve, Morcegão FM, e viva o rock and roll. Valeu, Gutão, valeu, Gutão. Um super abraço pra você, Gutão. Bom fim de semana, obrigado sempre, Gutão. Sempre, sempre. O Gutão tá sempre com a Morcegão FM, sempre... atendendo a gente. A gente tem uma necessidade muito grande de vinhetas, gravações de todo tipo, e qualidade. E sempre que eu peço pro Gutão, né, alguma gravação, né, sempre que eu mando uma gravação pro Gutão, eu sempre escrevo embaixo, né, Gutão, a hora que você puder, o dia que você puder. Bicho, ele manda na hora. Não tem espera, né, Gutão? E eu sempre mando uma gravação já esperando, né? Pô, o Gutão é um cara super ocupado, ele atende 1000 rádios, grava pra um monte de gente ao mesmo tempo, dá aula lá no Senac e tal, mas atende a Morcegão FM com o maior prazer do mundo e na hora. Isso não tem valor, isso, Gutão. Isso do meu coração pro seu, muito obrigado, Gutão. É isso aí. Deixa eu ver quem é que tá pintando a casa aqui, ó. Tá pintando a casa, Josiel. É o Josiel que tá pintando a casa, velho. Tá em cima dos andames. Cuidado com isso, Josiel. Cuidado, cara. Muito cuidado, mano. Que legal, Josiel. Que legal. Um grande abraço aí. Uma boa pintura aí. Quem é que não tem que dar umas reformadas em casa, mano? Quem é que não tem?

0: Deixa eu ver aqui. Olha, é o seguinte, o Ricardo Rasta tá com a gente nessa manhã. O Ricardo Rasta mandou uma foto legal essa semana, Ricardo. Uma foto bacana do Rock in Rio. A gente trocou altas ideias. A gente tá sempre trocando muitas ideias no grupo do WhatsApp. É muito agradável, gente. Eu esqueci de colocar um brother no grupo, cara. Puxa vida, deixa eu ver aqui. É o Alan, desculpa aí, cara. Vou fazer isso no ar só pra não sacanear aqui você, cara. Alan, desculpa aí, irmão. É, você que quiser entrar no grupo de WhatsApp é muito simples, é só no seu WhatsApp, no seu app, você tem o link para o WhatsApp, no site também, mas você pode mandar uma mensagem para mim e eu te incluo no grupo com muito prazer, com muito carinho, tá bom? Alan, tô falando com você, meu caro. Salve, Alan, salve, obrigado aí, desculpa a demora, irmão, vou colocar você no grupo agora. Tô mandando essa mensagem aqui para ele. Porque, poxa vida, que sacanagem. É que é muita coisa, Alan, desculpa. É muita coisa, mano. E você entende, eu tenho certeza que você entende. Muito bem, já coloquei você no sistema, agora vou colocar você no grupo, Alan. E vamos lá, então. Como é que eu faço mesmo? Bom, eu vou ter que entrar aqui. Adicionar membros. Alan, tá aqui. Adicionei. Deixa eu mandar aqui. Gente, é o seguinte, tá entrando o Alan aí no grupo. Eu demorei pra caramba pra colocá-lo no grupo. Tô pedindo desculpa pra você, Alan. Seja bem-vindo, tá bom? Um beijo no coração seu e de todos do grupo, gente. É isso aí. E vou esperar boas-vindas ao Alan, gente. É muito legal o grupo de WhatsApp da Mundo CGFM. Muito, muito legal, gente. Bom, deixa eu falar aqui. Ah, sim. Você quiser entrar no grupo, 14-98839-1306. 14-98839-1306. Esse é o telefone da Morcega FM. A gente te coloca no grupo, mas você tem um link direto aí no seu app, tá bom? Muito bem, deixa eu só terminar amanhã, né? Agradecendo todos, né, que vieram a fazer pedidos, né? Deixa eu mandar um abraço para os nossos amigos que estão no grupo, né? E onde a gente está sempre trocando mensagem. Eu estava falando sobre o Ricardo Rasta, né? Rasta, um abraço, Ricardo.
1: Bom dia, Renato. Bom dia, galera. Bom dia a todos.
0: Bom dia.
1: Em falar do grupo do WhatsApp, recomendo esse grupo que é espetacular.
0: Que legal.
1: São pessoas maravilhosas.
0: Muito, muito educadas, cara.
1: E chega sexta-feira, a gente já fica sentindo falta de interagir. E como eu sempre faço, né? O meu netinho, Bento, quer montar uma banda de rock comigo. Ele tocando o cajón. O moleque tem maior ritmo, cara.
0: É,
1: eu
0: acho mesmo barato. Que legal, cara.
1: Tem ritmo mesmo.
0: Que legal, que legal.
1: Então é bom compartilhar esses momentos com vocês também.
0: Sem dúvida, sem dúvida.
1: Espero que vocês curtam.
0: Obrigado, viu?
1: E sempre desejando aquela vibração mais que positiva para todos.
0: Que genial, que genial.
1: No Rio de Janeiro tá chovendo.
0: Tá chovendo.
1: Não é muito legal pra gente, mas daqui a pouco passa. Tudo de positivo para vocês, uma semana espetacular.
0: Obrigado.
1: Final de semana idem.
0: Obrigado, Rasta.
1: Ricardo Rasta, o vovô do Bento, futuro carronista, roqueiro. Ele pede para eu tocar um reggae quando eu pego ele para ir para a escola. Uhum. Vovô, bota um reggae para gente. Eu não sei o que esse garoto me puxou.
0: Que coisa, não?
1: Então, tudo de bom para vocês.
0: Que legal.
1: Porra. Ricardo Rasta, vovô do Bento, aqui do Rio.
0: Rasta.
1: Fiquem bem.
0: Fiquem bem. Fique bem também, Rasta, você e o Bento. Que genial ele gostar de reggae, né, Rasta? Que genial isso. O Rasta, pô, imagina se o Rasta não gosta de um Bob Marley, né? É isso aí. Obrigado de coração, Rasta, mandando esse super beijo aí pra você. E, ó, esse é o Bento, ó. Ele tá fazendo uma aula. Esse vai ser legal, hein, Rasta? Esse vai ser legal, hein? Vai, pelo menos barulho ele vai fazer, Rasta. Que legal, mano. Que legal, que legal. Olha, o Washington tá completando uma informação muito importante aqui, mas muito legal, Washington. Obrigado, viu? Deixa eu ver aqui. O Washington tá dizendo, olha, essa música do Angra que nós rolamos, uma música maravilhosa, né? Tem o Fábio Leone no vocal, eu anunciei, e eu não anunciei a Amanda Somerville. Ela canta junto com o Fábio Leone, e ela era da banda Fantasia, eu acho que é Camelot. E é uma vocalista incrível, né, gente? Amanda. Amanda, que cantou com o Fábio Lione. Fábio Lione é um show à parte, né, gente? Um show à parte. Vamos lembrar que hoje tem um show do Angra, né, em São Paulo, né? É isso aí. Olha, café. O Elias mandou uma mensagem aqui, mandou um abraço aqui para todo mundo. Ele tá tomando um café, mas isso já era 10h25 da manhã, né? Um grande abraço, viu, Elias? Olha, muitas informações aqui no grupo, conforme a nossa música, conforme a música dos nossos padrinhos, conforme a música vai rolando, os nossos amigos do grupo vão colocando informações da música e citando curiosidades. E é muito gostoso isso, muito legal. O Washington gostaria de ter pego a sua informação sobre a música que a Sônia pediu. A Sônia foi a primeira a ouvir hoje sua música, né? E ela pediu uma versão de Helter Skelter, dos Beatles. E nós citamos, né, que essa música tem vários takes. Um take tem 27 minutos, outro tem 12 minutos. E é uma reedição, né? E nenhuma banda foi tão comemorada como os Beatles, né? Foi tão prestigiada como os Beatles, né? E todos os sistemas mais caros do mundo, né? Quando você fala em remasterização, hoje é um pouco mais, um pouco diferente, né? Nós temos a inteligência artificial, então é possível que estejam fazendo remasterizações a partir da inteligência artificial. Mas até pouco tempo atrás, até um ano, dois atrás, a remasterização era feita na unha. É pista por pista, ou seja, o baixo, vamos remasterizar o baixo. Então trabalha só o baixo, apenas o baixo. Depois trabalha a guitarra, só a guitarra. Depois trabalha a bateria, só a bateria. E aí junta tudo e mixa tudo novamente. É um trabalho muito minucioso, muito minucioso. E os artistas mais importantes do mundo é que são remasterizados antes. Então sempre Beatles, né? E os maiores vendedores do mundo, né? É isso aí. Deixa eu dar uma boa... Deixa eu ver aqui o Alan diz aqui. Valeu, morcegão, daqui a pouco faço o meu registro de padrinho. Poxa, Alan, que Deus abençoe, cara. A gente precisa muito dessa ajuda, viu, Alan? Obrigado de coração e seja bem-vindo ao nosso grupo, tá bom? Eu tenho certeza que os meus queridos do grupo vão dar boas-vindas a você. Deixa eu ver aqui, eu tenho mais uma mensagem aqui, que é do Manuel Thiago. Salve, Manuel! Tudo bem? Deixa eu ver aqui o que ele diz. Olha, foi uma surpresa muito incrível conhecer essa rádio. Diz aqui o Manuel. Eu vim fugindo do horário político das rádios, diz ele aqui, que eu ouvia antes. Cara, você ouvia. Ele diz aqui, agora tem uma nova rádio. Obrigado, meu brother. Sucesso sempre. Poxa vida, que genial. Obrigado pela chegada aí, meu cara. Morcegão FM. Oh, yeah. Chegou o Manuel Thiago. Manuel Thiago, você não falou de onde é? Sua cidade? Tem amigos junto com você? Não? Morcegão FM. 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Hoje é sexta-feira, Manuel. Sexta-feira, velho. Sexta-feira é o grande dia, não é? Sexta-feira é o grande dia. Meus amigos batalhadores, né? Tem tanta gente lutando bravamente durante a semana. É, não é? Lutando bravamente durante a semana. Chega sexta-feira, o cara não vê a hora que chega 5 horas da tarde, velho. Tá louco, mano. Tem gente contando as horas, velho. É isso aí. Olha, é o seguinte, eu tô me despedindo aqui, agradeço muito, né, seu carinho, sua audiência. Queria convidar os novos amigos que estão chegando. Toda sexta-feira nós estamos ao vivo aqui às 10 horas da manhã, tocando as músicas dos nossos padrinhos, né? E eu sempre peço.

0: E é muito gostoso, isso é mais um motivo para a gente se reunir no grupo e trocar ideias e bater papo. Então é isso. Sexta-feira que vem nós estaremos aqui para tocar mais músicas dos nossos padrinhos. Queria convidar todos, né, para entrar no novo app, no novo site. Você que nos ouve pelos portais da Morcegão FM, pelos portais de música, pelos portais de rádio. A maior audiência que a rádio tem, a maior audiência que a Morcegão FM tem, vem dos portais. Dos portais, radios.com, TuneIn, a maior audiência vem daí. Então, essas pessoas que estão nos ouvindo pelos portais, a gente agradece muito esses portais. Não devem conhecer o nosso site. O site tem as próximas 5 músicas, as 5 anteriores também. E você tem inúmeros recursos no site e no app. Muitos desses recursos ficarão restritos aos padrinhos no próximo dia 15. No primeiro minuto do dia 16, as pessoas que chegam no nosso app serão desligadas, né? Nós temos um sistema lá no app que é o seguinte: todo novo amigo que loga no app tem 15 dias para experimentar as delícias que nós fizemos para os nossos padrinhos. Você não tem ideia, tem muita coisa, tem até joguinho. Aliás, tem joguinho para estrear ainda, tá? Mas enfim, tem muita coisa para estrear. Nós estamos na fase 1 de 3. Essa fase 1, inauguramos o site, o app, a área de entrada do padrinho, o PIN do padrinho. Agora, na fase 2, que breve deve começar, os nossos padrinhos irão ver a programação inteira, né? E na fase 3, os padrinhos irão programar a rádio dentro do app ou dentro do site. Para você entender melhor, eu logo vou parar de programar aqui no programa que eu tenho e vou programar dentro do site da rádio, assim como nossos padrinhos. Haverá um sistema simplificado para os padrinhos, para que possam programar a rádio dentro do app ou do site. Não é isso que nós estamos fazendo aqui, hein? Você vai adicionar uma música, tá bom? Você vai adicionar uma música à programação. Isso aqui que nós estamos fazendo é um atendimento personalizado, né? Você, nesse caso, vai adicionar uma música dentro do app, tá? Gente, muito obrigado pelo carinho. Hoje é aniversário de Sting. Ele faria hoje 75 anos. Ó, gente, ó, um monte de gente, tudo bem-vindo aí pra você, Alan. Hoje seria aniversário de Sting. Seria, não. É aniversário. Eu matei Sting 2 vezes hoje, gente. Hoje é aniversário do Sting. Ele faz hoje 75 anos, então nós vamos ouvir um Corpus Celestis agora, com Angra e The Police, né? O Corpus Celestis compara as duas versões, né? A cover de sucesso e a original, né? E depois 5 músicas do Sting, versão solo, né? E a gente volta a qualquer momento na programação da Morcegão FM. Certamente voltaremos na sexta-feira que vem, às 10 horas da manhã, para rolar as músicas dos nossos amados padrinhos. Muito bem, gente. Obrigado de coração. A gente se fala a qualquer momento ou na sexta-feira que vem. É claro, não posso sair do ar sem dizer o que eu sempre gosto de dizer. Obrigado, meu pai, por tanto na minha vida. Obrigado, meu pai, por tudo. Obrigado, meu pai, pela honra de viver o que eu vivo. Até já. Aqui falou Rock and Roll.
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0: Agora vamos ouvir Synchronicity. Essa música foi composta pelo Sting e é faixa do álbum de 83 do Police. Vamos ouvir com Angra.

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0: Ouvimos a original, Synchronicity, composta pelo Sting, faixa do álbum de 83 do Police. Antes ouvimos a cover com Angra, com o vocal de Fábio Leon, e o último álbum com o Kiko Loureiro.
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3: 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Nós acreditamos que a inteligência artificial está aproximando mais, facilitando mais e incluindo mais. Nós percebemos também que poucos sites estão preparados para receber pessoas com deficiências. Nós agora estamos indicando inteligência artificial para quem precisa, porque no fim das contas, tecnologia boa é aquela que está a serviço de todos. Fala aí, Mikael!
4: Salve, salve, morcegada! Mikael por aqui, trazendo informações sobre tecnologia a serviço da inclusão. Hoje eu vou falar de um aplicativo que se chama Eleven Reader. O principal objetivo do aplicativo é transformar qualquer documento, PDF ou qualquer outro tipo de documento em audiolivros.
5: E isso não é tudo. O aplicativo tem ajudado várias pessoas com vários tipos de deficiências, como visual, dislexia, TDAH, entre outros, a darem vida aos seus livros e e-books através de vozes geradas por inteligência artificial. No meu caso, eu tenho deficiência visual total e tenho testado o aplicativo desde outubro de 2024, quando chegou aqui no Brasil. E devo dizer, voltei a ler como gostaria e até melhor do que antigamente. O aplicativo está disponível tanto para Android quanto para iOS e é desenvolvido pela empresa Eleven Labs Inc., famosa por gerar vozes com IA. Inclusive, no site deles você pode tentar gerar a tua própria voz com apenas alguns segundos de áudio. Legal, né? Quem sabe um dia o nosso querido morcegão não eterniza a voz dele como narrador de livros. Seria legal, né, morcegão? Vai daí! Abraço, querido!
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1: Plantão da Rede Globo. Tá, tá, tá, tá, tá, tá, tá. Pá, pá, pá, pá, pá, pá, pá, pá. Painel da Câmara dos Deputados informa. Estão na lista... Vixe Maria, eu tô cego, hein? 383 deputados que... Pim, piriri, piriri, piriri, pim, registraram a presença no painel. Mas eu olho aqui, pasmem, pasmem, senhores. Tá aparecendo aqui o mausoléu do Conde Drácula. As moscas. É uma vergonha. E não tem quase deputado nenhum aqui. Véspera de feriado. Pai eterno, ajuda nós. É, e tome dois dedinhos de...

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3: Agora no Corpus Celestes a cover de Right Place, Wrong Time, com a crueza de The John Spencer Blues Explosion. Em seguida, o original de Dr. John.

0: Ouvimos a original, Right Place, Wrong Time, com Dr. John. Essa releitura de The John Spencer Blues Explosion.
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6: Do Código de Duelos do Império Russo. Número 1, um duelo só pode ser disputado entre iguais. Número 5, um nobre não tem o direito de desistir de um duelo. Número 58, a ofensa é de caráter pessoal e deve ser resolvida pessoalmente. Número 59, é permitida a troca de um nobre por outro se o crime não puder ser vingado.
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0: E a

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1: 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E vai fazer isso de forma brilhante. E depois disso, quando a nossa diretora gritar corta, você pode enfiar a bazuca na sua bunda e puxar a porra do gatilho se quiser. 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
4: Agora no Corpo Celestes vamos ouvir a cover de Rolling in the Deep com a banda Greta Van Fleet, uma banda frequentemente comparada a Led Zeppelin. Em seguida, original com Adele.

0: nós ouvimos a versão original de Rolling in the Deep com Adele, cantora, compositora e atriz inglesa, dona de uma voz incrível. Antes nós ouvimos a cover com a banda Great Van Fleet, uma banda frequentemente comparada ao Led Zeppelin.
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19: Do Código de Duelos do Império Russo. Número 1, um duelo só pode ser disputado entre iguais. Número 5, um nobre não tem o direito de desistir de um duelo. Número 58, a ofensa é de caráter pessoal e deve ser resolvida pessoalmente. Número 59, é permitida a troca de um nobre por outro se o crime não puder ser vingado.
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1: E atenção para a previsão do tempo. Hoje, a previsão é de... Sujeito A. Para a tarde e a noite, possíveis. Mas, para o fim de semana, a previsão é de... Prepare o seu...
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1: Lord Vader. 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
2: Yes, Master.
3: Essa música é um clássico. Remember, Walking in the Sand. Teve a primeira gravação nos anos 60. Vamos ouvir primeiro a cover com Aerosmith. Logo depois, The Shangri-Las.

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1: Ouvimos a original, Remember, Walking in the Sand. A primeira gravação foi feita com esse grupo vocal feminino, The Shangri-Las. Era formado por dois pares de irmãs e durou de 63 a 68. A cover que nós ouvimos antes é da banda Aerosmith e foi feita em 79.
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1: Uau, agora temos um importante programa na Morcegão FM. Agora nós temos o Momento Blues e você já pode ver as primeiras músicas que vão rolar, tá no site. A profundidade e a importância do Momento Blues para Morcegão FM são gigantes. É neste programa que ganhamos pontos com os conhecedores da história. Todos os ouvintes sabem que grande parte dos artistas que rolamos na programação são de alma blues. O blues criado pelos negros. Em algumas gravações, você vai ouvir o chiado dos discos, porque são cópias originais. É neste programa que ajudamos a desvendar a história, porque muitas músicas gravadas entre os anos 30 e 40 foram regravadas ao longo de toda a história pelas maiores bandas de rock. Muitas dessas músicas ainda são executadas em shows. Ainda hoje, são referências em filmes e também documentários. A vida desses heróis era muito difícil e também muito diferente. Não só porque viviam na pós-escravidão. Por exemplo, não existiam muitos gravadores, então o músico tinha que viajar longas distâncias de trem para chegar a um show, para chegar a um gravador. Por isso, tantas referências e trens nos blues. Outra coisa curiosa é que o microfone não era evoluído e o músico tinha que cantar em alto volume porque as pipocas do disco ficavam mais altas que o volume do cantor. Então vamos ao blues, o gênero de maior inspiração para o nascimento do rock and roll.
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